0: Calma, posso fazer um bolero?
1: Pode, ué.
0: Esse bolero que eu ofereci pro meu pai e pra essa galera que gosta dos bolerão assim.
1: Deixa eu mandar um beijão pra minha mãe também.

0: 9:16.
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2: 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Pandica de Gilmar.
3: Mais uma vez.
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0: Valeu, Goiânia!
1: Você tá doido?
0: Você põe o Inga de Gilmar.
2: Obrigado, gente.
3: 19.
0: Você tá doido pra fazer todos.
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0: 9:22.
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0: Mano, da onde você tirou esse papagaio aí, velho?
1: Pai, eu sei não, achei que ia ficar massa, mas ele acabou cagando em mim tudo.
2: 9:43.
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0: 3 e 4.
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0: 10:11.
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0: 10:30.
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0: Obrigado, obrigado.
1: 10h36.
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0: Muito obrigado!
1: 10h45.
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0: Quem gostou faz barulho, Maceió! Muito obrigado, gente.
1: Aê. 11 e 7.

0: João Gustavo Mioto.
1: 11, 13.
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0: 11:25.
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0: 11:55.
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2: Ei, parou, segura. Tem cerveja aí?
3: Tem.
2: E tá gelada?
3: Ah.

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1: Gustavo Moura, Rafael, conta aí pra mim.
2: Conto.
1: Tudo mentira?
2: Eu acho que é mentira.

0: Noite 10.
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0: Milionário é José Rico. Vai aqui o nosso forte abraço.
1: Com vocês, nossos amigos Jorge
0: e Matheus.

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0: parabéns, meninos.
1: Obrigado, meu irmão.
0: Parabéns, meninos. Vocês são 10. Obrigado a vocês pelo carinho. Sucesso
1: pra tudo que
0: sucesso pra vocês. Mata-me um CD. Parabéns pra esses meninos. Tchau, cara.

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0: João Bosco e Vinícius Campo Grande.
1: Bruno e Davi.
2: 1:11.
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0: 1h47.
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0: 2:10.
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1: Segura aí, Enzo!
2: Meu amigo Zé Felipe!
1: É nóis, hein?
2: Tamo junto!
1: Explodiu!

0: 2h46.
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12:55.

0: 3:11.
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0: Doeu?
1: 3h34.
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4: Tu já sabe, né? GTX.

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1: É, às vezes a gente termina um relacionamento acreditando estar fazendo o melhor pra nossa vida. 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
1: É.

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2: 5 e 16.
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0: 6 e 5.
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2: Quem sabe canta, hein?

0: começar a não prestar a partir de agora.
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1: Obrigada, galera. Obrigada.
2: 8h55.
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0: Nossa, né, Maiara?
1: É boiadeira.
2: É boiadeira.
1: Ana Castela!
0: Maiara de verdade!
1: Não a princesa, gente.
3: Nove e dez.
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0: 9:16. 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

0: Roberto e Cristiano! Rapaz!
1: Obrigado, linda! Deus te abençoe!
0: Ai, meu Deus, que felicidade estar aqui de novo!
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0: Nayara Azevedo!
1: Bate palma, Nayara aí!
2: Kleber e Cauã! Sucesso,
1: lindo, lindo, lindo, lindo!
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4: 9 horas e 30 minutos.

0: 9:36.
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0: Salva de palmas.
1: Quem gostou, bate palma aí.
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3: 9h43.
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0: história de
1: meninos e Deus.
2: Meninos.
0: Todo mundo já
3: viu isso.
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0: Diego Eduardo e o Beto e Ronaldo!
1: Que isso, cara! Vocês são incríveis!
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3: 9h48.
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Muito bem, essa foi a Manu Batidão, Alguém que já tem alguém. Também na sequência você ouviu Juan Franco, Por Essas e Outras. E por aqui o sucesso não para não, chegando agora pra você Mariana Pimenta e Guilherme Benuto, Já Era. Agora na Clube FM 10 e 3, bom dia!

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Música linda que você ouviu aí com Henrique Juliano, Liberdade Provisória. Também na sequência teve Gustavo Lima, Cidade Inteira. E a hora certa pra você agora, 10h13.

0: quer? 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

0: Bom dia, você ouviu aí Muriel, Pipoco das Cavalgadas, Búfalo do Marajó, também na sequência você ouviu Murilo Rufis, Saudade Estranha e também Marília Mendonça, Esqueça-me se for capaz. E a hora certa pra você agora 10h22.
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2: Chegando agora pra você, sucesso com Danilo e Davi, apaga, apaga, apaga.
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0: Beleza?
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2: E essa foi a Paula Fernandes e Luan Santana, juntos e Shallow Now. E a hora certinha pra você agora, 10h35. Na sequência você ouviu também Lauana Prado, É Nisso Que Dá. E lembrando que nosso WhatsApp tá liberado pra você, viu? É o 649-9944-2286. Pra você pedir sua música, pra você mandar aquele abraço pra aquela pessoa especial. Até o meio-dia tô aqui juntinho com você na nossa sessão sertaneja. E vamos de música, chegando pra você Neto Henrique e Diego e Vitor Hugo, Cheiro de Problema. Agora 10h36, bom dia!

0: Faz barulho, Fernandópolis!
1: Você tá doido, rapaz!
0: Basta demais!
2: Sucesso, essa música boa demais, viu?
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4: 10h38.

0: Muito bem, essa foi música linda que você ouviu aí com Edson e Hudson, Deixa Eu Te Amar. Na sequência teve também Gian Giovanni, Ni Dormindo Lo Consigo Olvidar. Agora na Clube FM, 10 horas e 47 minutos, 10h47, aqui na Clube FM.
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1: 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Muito bem, agora 10 horas e 48 minutos. Chegando pra você, Felipe Araújo, Luan Pereira, Bora Splash.

0: 10h59.
1: Isso mesmo, agora 10 horas e 59 minutos, você acabou de ouvir aí Henrique e Juliano, Amor dos Outros, também na sequência você ouviu Zezé e Luciano, Cada Volta é um Recomeço.

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1: 11-1.
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Muito bem, essa foi a Bia Frazo, Imperfeita. Também na sequência você ouviu Gustavo Lima, Retrovisor, e também Bruno Barreto e Country Beat, Gerente da Sicredi. Agora 11:07 aqui na Clube FM, 11:07, última hora do nosso Sessão Sertaneja, mas você ainda pode participar com a gente pelo 649-9944-2286. Pode ficar à vontade, pedir sua música, pode mandar aquele abraço para aquela pessoa especial até o meio-dia. Tô aqui juntinho com você no nosso Sessão Sertaneja. E por aqui o sucesso não para, chegando agora para você, Brisa Star e Thiago Jonathan, Se Joga no Passinho.

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E esse foi Ed Brito e Samuel, que você acabou de ouvir aí, Romance Rosa. Também na sequência você ouviu Marília Mendonça e Maiara Maraíza, Coração Bandido. Agora 11:21, quem tá na sintonia com a gente é o meu amigo Luiz Cláudio lá no Major Sinfrônio. Ele que quer ouvir a música com Christian Ralph, Nova York, dedica para todos da rádio, também para todos que gostarem da música e toda a sua família.

0: E essa foi a Mari Fernandes, Quarto Escuro. Na sequência, você ouviu também Mato Grosso e Matias, Tentei Te Esquecer. E lembrando que você ainda pode participar com a gente pelo 649-9944-2286. Pode ficar à vontade, pode pedir sua música, pode mandar aquele abraço. Até o meio-dia, viu? Até meio-dia tô aqui juntinho com você na nossa sessão sertaneja. E a hora certinha pra você, agora 11h32.
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0: Chegando sucesso pra você com Rayane e Rafaela, Quer Eu De Volta.

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0: Muito bem, essa foi música linda que você ouviu aí com Racine e Rafael. Cai na real. Também na sequência teve Lucas e Igor, Flash. Tá na clube, tá bom demais. Agora 11h41.
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1: Muito bem, esse foi Zé Henrique Gabriel e Maiara e Maraíza. Calma, respira. Agora na Clube FM, 11 horas e 49 minutos, 11h49. Reta final do nosso Sessão Sertaneja, mas ainda dá tempo de você participar com a gente. Você que quer mandar aquele abraço, quer ouvir sua música preferida, pode chamar aí no WhatsApp 649-9944-2286. Até o meio-dia tô aqui juntinho com você, te fazendo companhia e te atendendo também com todo carinho. Agora 10 minutinhos faltando pro meio-dia. Chegando música linda com Felipe Ferrari, A Carta de Larissa.
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Obrigada pela sua sintonia. E você ainda ouve as últimas de hoje com Zé Ricardo e Thiago e também com Hugo e Guilherme.